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0: 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The Power of Love, uma canção dos britânicos Frankie Goes to Hollywood e incluída no seu álbum Welcome to the Pleasure Dome, de 1984. Foi escrita por Holly Johnson, Peter Gill, Mark O'Toole e Brian Nash. E hoje, no lado B, trazemos o original dos Frankie Goes to Hollywood e uma versão alternativa de Delton Harris e ainda de James Arthur.
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Dance With Me é o primeiro de 5 singles do segundo álbum dos germânicos Alphaville, de seu nome Afternoons in Utopia. O trabalho foi lançado em março de 1986. De volta ao vinil.

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5: 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The Power of Love, uma canção dos britânicos Frankie Goes to Hollywood e incluída no seu álbum Welcome to the Pleasure Dome, de 1984. Foi escrita por Holly Johnson, Peter Gill, Mark O'Toole e Brian Nash. E hoje, no Lado B, trazemos o original dos Frankie Goes to Hollywood e uma versão alternativa de Delton Harris e ainda de James Arthur.
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7: The Power of Love, uma canção dos britânicos Frankie Goes to Hollywood e incluída no seu álbum Welcome to the Pleasure Dome, de 1984. Foi escrita por Holly Johnson, Peter Gill, Mark O'Toole e Brian Nash. E hoje, no Lado B, trazemos o original dos Frankie Goes to Hollywood e uma versão alternativa de Delton Harris e ainda de James Arthur.
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5: 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Dance With Me é o primeiro de 5 singles do segundo álbum dos germânicos Alphaville, de seu nome Afternoons in Utopia. O trabalho foi lançado em março de 1986. 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
5: 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The Power of Love, uma canção dos britânicos Frankie Goes to Hollywood e incluída no seu álbum Welcome to the Pleasure Dome, de 1984. Foi escrita por Holly Johnson, Peter Gill, Mark O'Toole e Brian Nash. E hoje, no lado B, trazemos o original dos Frankie Goes to Hollywood e uma versão alternativa de Delton Harris e ainda de James Arthur.
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5: 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The Power of Love é uma canção dos britânicos Frankie Goes to Hollywood e incluída no seu álbum Welcome to the Pleasure Dome de 1984. Foi escrita por Holly Johnson, Peter Gill, Mark O'Toole e Brian Nash. E hoje, no Lado B, trazemos o original dos Frankie Goes to Hollywood e uma versão alternativa de Delton Harris e ainda de James Arthur.
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Dance With Me é o primeiro de 5 singles do segundo álbum dos germânicos Alphaville, de seu nome Afternoons in Utopia. O trabalho foi lançado em março de 1986. De volta ao vinil.

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